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0: Obrigado, Paulo Sampaio.
1: Obrigado pelo convite. Valeu,
2: obrigado,
1: São Paulo.
2: Obrigado, Paraná.
1: Tchau, meus amigos.
2: Tem muita gostosona aí.

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0: Ave Maria do céu. Obrigado mais uma vez. Tamo junto.
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Calma. Tenha calma aí que eu vou aqui ver se os camarões estão prontos. Os camarões lá da fazenda Zé do Vale.

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0: Obrigado, gente.
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0: ficar, né?
1: Eu vou ficar.
0: Ah, fica. Obrigado, gente.
2: Uma salva de palmas, Leonardo, por favor.
0: Deus abençoe a todos vocês. Obrigado.
1: Obrigado,
0: gente. Se der tempo, abençoe vocês também, viu, gente?
3: Tchau, tchau, valeu.

0: Tassi, mano, vem cá. Quero ter uma palavrinha séria com você.
1: Se é pra brigar, briga em casa.

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4: E aí, Márcia? Aqui é o Troinha. Ó, tem bebida aqui, tem churrasco e tem um paredão. Só tá faltando você, fenomenal. E aí, vem?
5: MC Troinha! Eu vou sim.

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0: M10, bota Toran Ladrão.
1: Bora. O nome da música é 5 da manhã. Alguém conhece aí?

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0: Obrigado.
1: Aqui.
2: Faz muito barulho.
1: Aqui estão uma pequena parte da nossa escola que, graças a Deus,
0: que honra.
1: Hoje Deus. Estamos aqui cantando juntos. Como Deus é bom.
0: Vocês são parte da nossa
1: escola. Muito obrigado.

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0: Eita, meu filho, segura, segura, segura, segura, segura, que não tem aparelho não, só se fizer de barro, né? Vai pra aí, ó. Estamos chegando nessa manhã de terça-feira. Hoje, 9 de junho, pra você que tá do outro lado, obrigado pelo carinho. Caindo naquela chuvinha fina, né? Caindo naquela garoazinha. E eu tô por aqui, ó, hoje muito forró. E forrozinho pé de serra, viu, Xarope? Estamos no clima de São João, então vamos arrastar o pé, né? 5 da manhã, mais 12 minutos. 5:12 na Cambuca FM. Em nome do nosso amigo Carlos de Pininha, ali ao lado da escola João Davi de Souza. Em nome do nosso amigo Beto e Liliano, lá no ponto certo. Também nosso amigo Langstein e Dona Bebeta na casa do bolo. Bolo ao forno, melhor bolo da cidade, melhor bolo da região. Também nosso amigo Marcelo, lá na MV Construção. Um abraço pra essa turma boa. Já tão cedinho, cedinho, cedinho aí com a gente, né? Meu amigo Severino, já mandou uma mensagem pra mim, Severino, meu filho. Severino tá cagando já. Essa hora, Severino. Oxi. Bom dia, bom dia, bom dia, bom dia pra tu, Severino. Severino disse, Xaropeu, que os passarinhos não devem nada a ninguém, já estão no meio, já tá no meio do mundo, viu? É, é verdade, é verdade. Imagina a gente, né, Severino? É, Severino. 5 da manhã, mais 13 minutos agora, 5:13.
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0: dono da casa chegou com a molesta. Chamou a atenção de Dona Carolina. Dona Carolina, vem cá. O povo anda falando aí que a senhora tem um cheiro diferente. É verdade?
1: Moço, sei disso não. É invenção do povo. Ah.

0: Eita, meu filho, 5 da manhã, mais 30 minutos, 5h30. Ô, Xarope, vamos embora no intervalo?
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0: Estava em Moscou, dançando pagode russo.
1: Na boate,
0: vamos embora no intervalo, Xarope, a gente volta na sequência, viu?

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0: Eita, meu filho, tamo de volta, tamo de volta.
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0: Forrozinho bom, forrozinho gostoso, xaropinho. 5 da manhã, mais 36 minutos, 5 e 36.

0: Segura, segura, segura, segura. 5 da manhã, mais 49 minutos, Jarabê.
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0: 5h49, Xaropinho. Faltando 11 minutinhos para as 6 da manhã. Deixa eu mandar um abraço aqui, ó, pro meu amigo Severino lá em Pau Santo. Tá ligadinho com a gente, viu? Viu, meu filho? Nosso amigo Severino. Um abraço, Severino e Lurdinha, rapaz. Tá ligadinho, né? Nosso amigo Carlos de Pininha, ali ao lado da escola João David de Souza, onde você encontra galinha da melhor qualidade. Você encontra galinha já, viu, meu filho? Nessa manhãzinha gostosa, né? Agora tava caindo aquela garoazinha fina, né? Coisa boa, né? Nossa amiga Mônica, com a barraca de fogo de artifício também no centro da cidade, nesse mês de junho. E também a Copa, que já começa depois de amanhã, viu, Jarapião? É. Quinta-feira já começa a Copa do Mundo, já tem jogo entre o México e a África do Sul, às 4 da tarde. Assim, eu assisti todos os jogos, viu, Xarabinho? Prepara já o telão aí, tá certo? 5h55 da manhã, mais 50 minutos aqui na sua Cambucá.

0: Ui, o São Francisco vai bater no meio do mar.
1: E acho do navio, corre pro
0: Pajéu. Oxe, o que, meu filho? Presta atenção. É, eu ainda tô com a garganta um pouquinho inflamada, mas tô quase bom, viu, Xarope? É, isso é a mudança, essa mudança de clima aí pegou todo, tá derrubando todo mundo, viu? Ó, 5h58, faltando 2 minutinhos para as 6 da manhã. Prepara aí, meu filho, a oração pela família, pra gente tocar na sequência, né? Estamos chegando às 6 da manhã. Nessa manhã de terça-feira, 9 de junho. Eita. Segura, Xarope, vai. Laia, laia, laia, laia.

Deixa eu mandar um abraço aqui pra seu Antônio Poeta, no centro da cidade. Também pra Beto Dinim, todos lá no Mercadinho Santa Maria. Nosso amigo Betão, né? Uma mão amiga. Lá no Ponto Certo, Xaropinho, Beto e Liliane, com os melhores lanches pra você hoje, terça-feira. O Ponto Certo fica em frente à Policlínica, viu? Vamos embora, meu filho. Estamos chegando às 6 da manhã aqui na sua Cambucá.

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6: É bom demais, macho. Olha a hora, meu filho, olha a hora. 6 da manhã, mais 8 minutos, 6 e 8. É, meu filho, forrozinho bom, gostoso. GC querido, viu? A Kombi velha. Abraçando aqui seu Antônio Poeta, no centro da cidade, né? Tá ligado também com a gente. Manhãzinha de terça-feira, manhãzinha, caindo naquela neblina, né?

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1: Eita, meu filho, isso é um forró, não é um covarde, não, viu? Cavaleiro do Forró e Dosval Dantas, é você. É o poeta Dosval Dantas, rapaz. É. Olha, 6 da manhã, mais 19 minutos.
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1: Olha o Nenê chegando. Abraçando meu amigo Bola da Mercearia aqui no Alto da Zona.

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1: Eita, é bom demais, macho. É bom demais. Ó, 6 da manhã, mais 30 minutos, xaropinho. Vamos embora no intervalo. Vamos lá. Cuida que a gente volta na sequência rapidinho.
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Olha, 6 da manhã, mais 48 minutos. Daqui a pouquinho, o programa Rota da Notícia.

Daqui a pouquinho, viu? Viu, Xaropeu? Rota da Notícia, onde você fica muito mais informado, viu? Daqui a pouquinho. Ó, deixa eu mandar um abraço aqui pro meu amigo Zé Teté, aqui no Alto das Oliveiras. Daqui a pouco tem Gilson Fernandes com o programa Rota da Notícia, viu? Ó, lembrando que vem aí o programa com o Jota Lima, viu? Ao meio-dia, aqui na Cambucá. Logo, logo aí, na próxima... Dia 16, né, Xaropeu? É dia 16 ou... Pronto, vamos organizar aí. Dia 15, né? Vai iniciar aqui o programa. Programa de notícias, viu? É, as principais notícias com ele, Jota Lima, tá bom? Vamos organizando aí. 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

Faltando 10 minutinhos para as 7 da manhã, 10 para as 7. Xaropinho. O coco é de roda, é. 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

Eita, xaropinho, que coisa boa, né? Vamos embora. Vamos pegar o beco, xaropinho. Vamos embora pegar o beco. Se o nosso bom Deus permitir, a gente volta amanhã, viu? É, se o nosso bom Deus permitir, a gente volta amanhã. Tá certo? A partir das 5 da manhã aqui na Cambucá. Com mais esse forrozinho gostoso despertando você aqui na Cambucá. É isso? Faltando 4 minutinhos para as 7 da manhã. Vem aí na sequência Gilson Fernandes com o programa Rota da Notícia. Em nome de Dr. Roberto Almeida, o advogado do povo, né? No centro da cidade. Meu amigo Beto Dinim, um meu amigo e todos lá no Mercadinho Santa Maria. Abraçando também aqui, ó, seu Antônio Poeta. Poeta Santa Mariense, meu amigo Edmilson, aqui de Cid Chiquinha, meu amigo Azulão, todos, né? Chico de João Amaro, uma turma boa de Cid Chiquinha. Abraçando meu amigo Branquinho lá em Pau Santo, meu amigo Aloysio Barba também, rapaz, aqui na rua Tenente Galdino. Abraçando meu amigo Júnior lá em Pau Santo. Branquinho, Branquinho é caceteiro, né? Nosso amigo Severino e Lurdinha. Dona Josefa Maria lá no Sítio Marrecas, Lia e Silzinho. Meu amigo Gilson, lá na Gamileira, rapaz. Um abraço pra Gilson, toda a turma, né? Toda a família. Meu filho, vem aí na sequência o programa Rota da Notícia. A gente se encontra amanhã. Uma ótima terça-feira pra você. Continua com a gente. Lembrando que às 10 tem o Padre Reginaldo Manzotti e às 4 da tarde tem aquele forrozinho gostoso aqui, ó. Forró bregando aqui na tarde de terça-feira. Eu tô por aqui às 4 da tarde. Vamos embora. Vamos embora, que papai do céu possa nos abençoar sempre.

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1: Muito bom dia, minha gente. Estamos chegando a partir de agora com Rota da Notícia. Para você acompanhar as broncas policiais de Santa Cruz do Capibaribe e de toda a nossa região. Mundo da Segurança Pública, o cotidiano da nossa região, você fica sabendo primeiro aqui. A partir de agora, uma enxurrada de informações para você começar o seu dia muito bem informado nesta terça-feira, 9 de junho de 2026. Daqui a pouquinho vamos trazer detalhes completos para você. Morador é agredido durante confusão por vaga de garagem aqui em Santa Cruz do Capibaribe. Caso de violência doméstica no bairro da Palestina parou na delegacia de polícia. Homem é encontrado morto no quintal de casa, na zona rural de Caruaru. Colisão entre moto e caminhão deixa homem morto na BR-232 em Belo Jardim. Indivíduo mata o próprio irmão a facadas durante discussão na cidade de Catende. Em instantes, novas informações sobre mulher baleada na PS-160 em Pão de Açúcar. E ainda, homem acusado de matar rapaz em passeata política em Santa Cruz é condenado a quase 25 anos de prisão. Essas e outras informações você confere aqui, agora, no Rota da Notícia. Olha, minha gente, para você que está chegando agora, seja bem-vindo, seja bem-vinda. O nosso programa Rota da Notícia está só começando, com muitas informações de Santa Cruz do Capibaribe e de toda a nossa região. A partir de agora, você fica por dentro de tudo que aconteceu nas últimas horas com a nossa equipe. Equipe Apostos, para trazer tudo em detalhes. E a gente começa a edição de hoje agradecendo a você que está aí do outro lado, nos ouvindo em casa, no trabalho, no trânsito. Você que está descansando hoje, mas não perdeu o hábito de sintonizar a nossa programação. O nosso muito obrigado. Estamos ao vivo através do rádio, através da Rádio Vale 91.7, também através da Cambuca FM e ao vivo no YouTube, no canal Santa Cruz Online, para você assistir a nossa programação, acompanhar as imagens aqui do nosso estúdio principal e também as imagens das ocorrências policiais. A gente traz detalhes agora de uma confusão por conta de uma vaga de garagem. É isso mesmo que você entendeu. Durante o último final de semana, uma confusão por conta de uma vaga de garagem aconteceu no loteamento Vivendas, aqui em Santa Cruz do Capibaribe. Segundo informações, o motorista de um veículo Toyota estacionou em frente a uma garagem de uma residência. O dono pediu, né, para que o veículo, o dono da casa pediu para que o veículo fosse retirado do local. Em seguida, começou um desentendimento envolvendo os dois, o dono do carro e o dono da residência. Durante essa confusão, o morador da casa acabou sendo agredido. O repórter Anderson Mardoqueu acompanhou esse caso de perto e traz mais detalhes pra gente.
2: Final de semana, mais uma ocorrência está sendo apresentada pelo efetivo da Guarda Civil Municipal do município de Santa Cruz do Capibaribe na delegacia de plantão. Trata-se, na verdade, de uma confusão. Eu conversei nesse momento com o subcomandante da Guarda Civil Municipal, GCM Getúlio, que pode ser repassado, Guerreiro, de informações iniciais sobre esta ocorrência. Mais uma vez, boa noite.
3: Boa noite. É, na data de hoje, né, recebemos uma ligação de um popular residente ali no bairro Vivenda do Capibaribe, aonde tinha onde um cidadão aí, um Toyota, numa casa, daquelas casas de eventos festivos, que tem piscina, tem essa situação, colocou um Toyota na frente, vizinho a essa casa de eventos. O proprietário da casa pediu para retirar o Toyota, que ele ia sair com sua esposa no veículo dele, uma moto, né? Eles vinham aqui no centro da cidade resolver assuntos de punho pessoal, além que também estava fechando a garagem. Na garagem do cidadão tem uma placa proibida estacionar. Como todo mundo é ciente, não se bota veículo nenhum na casa, e principalmente em garagem fechada, em garagem. Nesse momento, quando pediu o proprietário do veículo, né, o cidadão estava bebendo no evento, tirou, quem tirou, até quem tirou o veículo foi o filho dele, mas o proprietário achou incomodado o do Toyota, o dono da casa. Saiu do local e foi lá discutir com o proprietário da casa e agrediu, dando uma tapa na cabeça, né, na nuca, pegando parte do rosto, da face. E com isso a gente chegou no local, conversamos com ambas partes. Tem filmagem, tem foto dessa agressão, porque tem uma câmera, né, agredindo o rapaz. E o proprietário da casa que queria prestar queixa. Então conduzimos as partes aqui para a delegacia para resolver essa questão judicialmente aqui na ADEPOL.
2: O comandante do conhecimento desse efetivo, se essa foi a primeira confusão entre ambos?
3: É, e referente a essa situação, sim. Só que referente à casa de eventos, né, já veio outras coisas também. Por causa, perturbação de sossego, pessoal que toma banho, vai para via pública com roupas de banho que não é permitido, né? Até entendo, né? O pessoal não é praia, né? É uma casa. Então, se você tá de roupa de banho, fica dentro da casa lá de banho, não vem para rua pública. Faz, já não é a primeira vez que tem casa de frente à garagem, a gente já foi outras vezes lá. Então, assim, é corriqueiro essa situação referente à casa de banho. Eu tenho certeza que o proprietário do evento indica, fala com o pessoal, só que o pessoal entra pelo ouvido pro outro, não quer saber. E, de vez em quando, a gente tem que ir lá resolver essas situações. Mas, referente a essa situação, para trazer para a delegacia, foi a primeira vez.
2: Porém, no caso de hoje, chegou ao extremo.
3: Chegou
2: ao
3: extremo. O cara totalmente errado, né? Estava errado. Além de colocar o veículo na frente da garagem, tem uma placa. E além que achou que estava certo e foi agredir o proprietário da casa. Pô, peraí, pô. Tem que ver pelo menos. Não, tô errado. Tem desculpa aí, me perdoe. Tira, acabou-se, pô. Não precisa agredir. Não é verdade? Então, aconteceu esse fato.
2: Aqui na delegacia, quais os procedimentos realizados?
3: Ah, foi apresentar ambas partes aí, né? Tá, de serviço, e então tomar as medidas cabíveis aí.
2: E é claro que a Guarda Civil Municipal intervindo, até porque poderia acarretar em um mal maior.
3: Positivo, né? Já imaginasse se o proprietário tivesse armado, né? E entendeu, ou o próprio cara do condutor, pode ter uma fatalidade, desnecessariamente. Bebida, no que o condutor estava bebendo, né? Estava com sintoma de embriaguez, não é verdade? Além disso, viu que estava errado, ainda foi agredir o proprietário da casa, uma coisa que o dono estava totalmente correto.
2: Algo mais a acrescentar, comando? Fique à vontade.
3: Não, eu só quero acrescentar assim, pessoal, é o seguinte, pelo Código de Trânsito, vocês estão cientes, condutores, que não se pode botar veículo na frente da casa de ninguém, certo? E outra coisa, tá errado, pede desculpa, resolve, por isso pode acontecer uma fatalidade desnecessária, ou pela parte do imputado, ou até pela parte da vítima que foi agredida. Então, eu não vejo, então, de bebida, não se mistura dirigindo, né? Então, o povo tem que ver, tá errado. Meu amigo, me perdoe, me desculpa, não, isso vai acontecer, acabou. Até porque o proprietário estava lá com a plaquinha dele, foi pedir que, ó, por favor, retire a garagem, eu vou precisar sair com o meu veículo. Ele tem duas motos, uma dele da esposa, ia sair com a esposa, e o cara tentou agredir o rapaz.
2: Relembra qual o efetivo presente nessa situação?
3: A minha pessoa, o subinspetor Martins e o inspetor Belmiro.
2: Tá aí, situação apresentada mais uma vez pela Guarda Civil Municipal deste município, essa confusão entre esses dois homens. As imagens e a reportagem é do Anderson Mardoqueu.
1: Obrigado, Anderson, pelas informações. Tivemos um acidente que aconteceu no último final de semana e um motociclista acabou morrendo após colidir a moto em um caminhão na BR-232 em Belo Jardim. Ele bateu nesse caminhão e acabou sendo atropelado. Segundo as primeiras informações, a vítima foi identificada como Fábio. Era morador do sítio Passagem, próximo ao quartel do Exército em São Bento do Una, também no Agreste de Pernambuco. De acordo com informações, Fábio teria se envolvido nessa colisão com esse caminhão enquanto transitava em sua motocicleta modelo Bis pela rodovia. O condutor do veículo não parou para prestar socorro e se evadiu do local. Em seguida, outro caminhão que passava pela rodovia acabou atropelando a vítima, que faleceu no local antes de receber qualquer tipo de socorro. As causas do acidente ainda estão sendo investigadas pela Polícia Civil. A gente fala agora de um assassinato que aconteceu em Agrestina. Um homem que ainda não foi identificado foi encontrado morto em uma estrada do sítio Riachão do Maracajá, que fica na zona rural de Agrestina. O fato aconteceu no último domingo. A vítima apresentava marcas de disparos de arma de fogo e estava com as mãos algemadas. De acordo com as informações da polícia, moradores da localidade acionaram o policiamento após localizarem o corpo às margens da estrada. Ao chegarem no local, os policiais constataram que o homem havia sido assassinado a tiros. Durante os trabalhos periciais, não foram encontrados documentos que permitissem a identificação da vítima. Moradores da região também não informaram reconhecer o homem que foi encontrado morto. Ainda segundo a polícia, a vítima tinha escondido nas vestes um colete de cor azul, aparentemente utilizado por frentistas e carroceiros que trabalham na prefeitura do município. As informações seguem sendo apuradas para a polícia chegar até a autoria e motivação para este crime, que seguem ainda desconhecidas. Até o momento, nenhum suspeito foi identificado ou preso. Ainda durante o final de semana, um ex-presidiário foi assassinado no município de Venturosa, no Agreste de Pernambuco. A vítima, identificada como José Carlos Paes da Silva Júnior, tinha 30 anos. Ele estava em uma residência quando foi surpreendido com a chegada de elementos que efetuaram disparos de pistola. Equipes policiais foram acionadas e realizaram os primeiros levantamentos ainda no local do crime. De acordo com as informações, nenhuma testemunha forneceu detalhes que possam auxiliar o trabalho da Polícia Civil na identificação dos autores e também na motivação para este assassinato. Ainda segundo a polícia, José Carlos possuía passagem pelo sistema prisional pelo crime de homicídio. A Delegacia de Polícia Civil instaurou um inquérito para investigar e esclarecer as circunstâncias deste assassinato e identificar os responsáveis por este crime. Nós vamos agora para o intervalo. Na volta, vamos trazer atualizações sobre o caso da jovem que foi baleada em Pão de Açúcar. Lembra que ontem a gente divulgou aqui no programa os primeiros detalhes de uma jovem que passava por Pão de Açúcar, sentiu, né, uma queimação nas costas e, quando prestou atenção, né, percebeu que foi baleada, né, com um disparo, né, de arma de fogo, a famosa bala perdida. Então, nós temos atualizações daqui a pouquinho para compartilhar com você acerca deste caso após o nosso intervalo comercial. Continua aqui comigo.
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3: Minha gente, estamos de volta com Rota da Notícia para trazer detalhes para você de um caso de violência. Violência doméstica que aconteceu no bairro Palestina, aqui em Santa Cruz do Capibaribe. Você que está aí do outro lado, permanece aqui com a gente, porque daqui a pouquinho nós vamos trazer atualizações sobre a jovem que foi baleada em Pão de Açúcar, tá certo? Daqui a pouquinho detalhes completos aqui no programa. Mas agora a gente atualiza você e traz detalhes desse caso de violência doméstica que aconteceu no bairro da Palestina, aqui em Santa Cruz do Capibaribe. Virou caso de polícia e o repórter Beto Melo tem mais informações.
4: A violência doméstica aconteceu no bairro da Palestina. O efetivo da Guarda Civil Municipal, Grupamento Maria da Penha, foi acionada. O casal foi apresentado aqui na delegacia de Santa Cruz do Capibaribe. A GCM Jéssica fala mais sobre o ocorrido.
5: É, exatamente. Nosso efetivo, a Patrulha Maria da Penha, estava em rondas. Quando fomos acionados via central, CIMOP, nos informando que a vítima ligou para a central informando que estaria sendo agredida. De pronto, seguimos até o local. Chegando no local, o imputado não estava. A mesma nos informou que provavelmente ele estaria no ambiente de trabalho. No seu trabalho, ela nos relatou que o mesmo tentou estrangulá-la e desferiu golpes com cabo de vassoura em sua virilha, deixando hematomas.
4: Ô, Jéssica, então ele é atual companheiro dela, não, aqui não tem aquela conversa de ex.
5: Ele é atual companheiro, ela também nos relatou que não é a primeira vez que isso acontece, foram diversas vezes, mas hoje ela criou coragem para acionar o efetivo e denunciar o mesmo.
4: É relatado por ela, mesmo sóbrio, ele comete esses atos, ou enfim, efeito de algum entorpecente, bebida?
5: Ela chegou a nos relatar que mesmo sóbrio e também que o mesmo é usuário. Fomos até o ambiente de trabalho dele, conseguimos localizá-lo e trouxemos as partes aqui para a Delegacia de Polícia Civil de Santa Cruz, Capibaribe.
4: Ô, Jéssica, a gente pergunta muito isso na nossa reportagem. A questão do motivo referente a tudo isso, ele cobra o que dela, ou mesmo aquela situação, o pessoal fala muito as mulheres do machismo. Ele cobrou alguma coisa dela para que isso acontecesse? De fato, é de conhecimento de vocês?
5: Ela nos relatou que começou com a discussão. Foi apenas isso que ela nos informou.
4: Agora, são muitas mulheres que entram em contato com a central aqui para que vocês possam ir em busca destes casos. Até porque ele está sendo apresentado nesse exato momento aqui. Audiência de custódia para ele, já foi passado pela autoridade delegada.
5: É, ele vai para a audiência de custódia.
4: É muito decorrente, né, os casos de Maria da Penha, não só em Santa Cruz do Cabaril, como na nossa região. Até porque foi criado, de fato, uma patrulha Maria da Penha, da Guarda Civil aqui, para que possa proteger essas mulheres. Mas com tudo isso ainda não dá, ainda para combater tudo isso, mas tem uma força enorme de vocês também para essas mulheres serem assistidas.
5: Exatamente, né? Então, qualquer violência que seja, as mulheres, elas entram em contato com a gente. A violência Maria da Penha, ela não é apenas física. Elas são 5 tipos de violência, né? Que é a física, moral, sexual, patrimonial e psicológica. São esses 5 tipos. Então, qualquer parte, qualquer ato desse já é uma violência Maria da Penha.
4: Referente aos tipos de violência, como a gente comentou aqui, foi comentada pela guerreira, aumentou de fato, de verdade, os números de violência, porque não precisa mais só a prática realmente de espancar, de bater, enfim, essas violências também hoje faz parte também da Maria da Penha, né, Jéssica?
5: Exatamente, infelizmente, né, a violência contra a mulher, a gente sabe que é uma coisa que a gente em lutando aqui, principalmente em Santa Cruz, Capibaribe, né? Mas temos a Patrulha Maria da Penha, que de pronto, qualquer situação, só entrar em contato, que vamos até o local. Muitas vezes não se tem a física, mas chega a questão da ameaça.
4: Isso é importante sempre ter uma mulher nessa patrulha para que possa, de fato, atender as mulheres, né?
5: Exato, para a questão do acolhimento, né? Porque as vítimas, elas se abrem mais. Quando é de mulher para mulher, elas conseguem relatar, confiar.
4: Ela pediu medida protetiva?
5: Pediu, a mesma pediu uma medida protetiva.
4: Efetivo isso, apresentando aqui na Delegacia Santa Cruz do Caparibe.
5: GCM Jéssica e GCM Saulo.
3: Obrigado, Beto, pelas informações. 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Continua aqui comigo porque eu tenho mais um recadinho para você.
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3: Minha gente, ontem divulgamos aqui no programa as primeiras informações relacionadas a uma mulher que foi baleada na PS-160, lá no trecho de Pão de Açúcar. Esse caso segue repercutindo, né? E com novas atualizações a respeito do caso. O GCM Saulo falou com a nossa equipe de reportagem e nós vamos compartilhar as novidades em relação a este assunto com você que está ligado aqui no nosso programa.
4: Na última sexta-feira, dia 5, Maria Eduarda, 25 anos, foi ferida por um disparo de arma de fogo na PS-160, próximo ao distrito de Pão de Açúcar, em Taquaritinga do Norte. Na ocasião, ela tinha pegado uma carona até a cidade de Caruaru, onde lá iria para a cidade de Belo Jardim, sendo que ela foi baleada nas costas. Guardas civis aqui de Santa Cruz do Capibaribe, do grupamento Maria da Penha, foram em buscas de informações para saber se o atentado teria relação com algum companheiro ou ex-companheiro da vítima. O GCM Saulo estava de trabalho no dia do ocorrido e traz mais detalhes a partir de agora aqui no Santa Cruz Online, até mesmo sobre o estado de saúde de Maria Eduarda.
7: O que foi nos repassado hoje que eu procurei saber, né, que ela é parente de um funcionário de um guarda na farmácia, eu procurei saber como estava o estado dela e nos informou que ela já passou pelo procedimento e que está estável.
4: Ô Saulo, ainda não se sabe ainda de fato, a gente não teve conhecimento por parte da Polícia Civil, principalmente da Delegacia de Homicídios aqui de Santa Cruz, o que de fato tem acontecido. Se fala muito realmente numa ultrapassagem. Isso foi falado de momento, o guerreiro tomou conhecimento em relação a isso?
7: Sim, a guarnição ao chegar na UPA, a gente procurou saber quem era os envolvidos até a gente localizar o motorista, né, com quem ela estava. Ao ser perguntado o que teria acontecido, ele falou que foi fazer uma ultrapassagem, que nessa tentativa de ultrapassagem foi trancado e ao conseguir ultrapassar, ouviu um estampido, acreditando-se que se tratava de um pneu estourado. Mas logo em seguida ele ouviu uma gritaria dentro do carro, foi quando identificou que ele se tratava de um disparo de arma de fogo e teria atingido a passageira, né, a dentista, a Maria Eduarda.
4: Até então, havia a informação de que realmente ela tinha pegado uma carona aqui em Santa Cruz. Mas, de fato, a informação é verídica. O rapaz estava conduzindo o carro, ele trabalha com aplicativo, Saulo?
7: Eu não sei se ele trabalha com aplicativo. Eu ainda indagar o mesmo sobre o carro, ele falou que o carro era da firma, ou seja, não se tratava de aplicativo. Eu acho que devia conhecê-la, né? E foi dar uma carona.
4: Então, devido ao conhecimento, a carona seria até a capital do Agreste, até a cidade de Caruaru, e lá era pegar um carro para a cidade de Belo Jardim. Infelizmente, um fato que aconteceu, ela dando entrada na UPA 24 horas aqui em Santa Cruz do Caparibe, depois transferida para a cidade de Caruaru, Recife.
7: É.

0: A priori ela foi transferida para Caruaru.
1: A informação que vocês obtiveram hoje é que o estado dela ainda estável.
0: Estável, já passou já pelo procedimento, que ainda está aos cuidados médicos.
1: A preocupação de algumas pessoas é que ela ficasse paraplégica ou viesse perder algum movimento devido ao disparo de arma de fogo. Conhecimento também do efetivo de vocês, do guerreiro, onde realmente ela foi atingida, Saulo?
0: Ela foi atingida nas costas, acima da linha da coluna, que veio ser alojada na linha da cintura dela. Aí foi informado também que a bala transfixou o baço dela.
1: Não se sabe ainda, quando a gente volta, que eu posso fechar contigo, realmente de onde veio esse projétil, né? Há informações que tinha um veículo na banqueta, que a gente não vai citar o nome do veículo agora, nem mesmo o modelo, e tem realmente esse outro veículo que foi ultrapassado. Não se sabe ainda a situação e o caso de fato, né, Saulo?
0: Isso, assim, é até importante já falar assim a característica do carro, que já foi até já divulgado em outros blogs, até para poder a população poder ajudar a desvendar esse crime aí. Trata-se de uma Export cor vermelha. Como eu já falei para outros companheiros de vocês aqui, que esse fato aconteceu, se não me engano, na sexta-feira, e que na terça-feira um motoqueiro deu entrada lá na sede da gente, da Guarda Municipal, se queixando que teria também discutido também uma briga de trânsito também com um carro da mesma característica, no qual o cidadão veio puxar uma arma de fogo a ele.
1: Agora, é muito
0: dando a entender, né, que é o mesmo cidadão.
1: Muita coincidência encontrar logo numa PS-160, a não ser que houve realmente o acompanhamento.
0: Isso, exato. A gente também tentou puxar nas câmeras, mas ainda está em análise.
1: Então, nesse caso aí, a vítima, ou seja, o alvo seria o condutor do veículo que estava sendo conduzido para que a bala acabasse atingindo ela, Saulo?
0: Provavelmente sim, né? Porque quem foi nos repassado que tinha sido tido uma discussão um momento antes do disparo de arma de fogo.
1: Tá bom, a gente agradece aqui ao GCM Saulo, trazendo mais informações em relação a este caso que foi registrado semana passada, final de semana passada, na PS-160 próximo ao Distrito Pão de Açúcar. A gente agradece pelas informações, Saulo.
0: Tá certo, boa noite. E evite estar discutindo em trânsito, porque infelizmente aí poderia ter sido uma vítima por motivo fútil, né?
1: Beto Melo com informações para o Santa Cruz Online e Vale FM.
2: Obrigado, Beto, pelas informações. E esse caso continua sendo acompanhado pela Polícia Civil, né, até que seja esclarecido, devidamente esclarecido, né, para saber se tem alguma câmera de monitoramento que possa identificar o momento em que esse disparo ele aconteceu, atingindo essa jovem que passava pelo local. Tem recadinho dos nossos anunciantes agora, daqui a pouquinho voltamos com outros assuntos para você aqui no Rota da Notícia.
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2: Gente, deixa eu passar aqui rapidinho nos nossos comentários, né? Tem muita gente interagindo. Ontem eu fiquei devendo aqui os abraços de vocês, mas hoje a gente passa rapidinho nos nossos comentários e abraça Beta Souza, Genilda Maria, Manuel Feitosa, Cida Nunes, Vanderlei Forrozeiro, tá ligado no Armando Aleixo, Aderivan Muniz, Ana Paula, Daniel Silva também tá ligado com a gente, Edivaldo Batista, Verineide Cavalcante, Branca Josefa, sempre ligada no programa. Um abraço pra Dona Neide, do Cid Monteiro, né? Zona Rural de Itaquaritinga do Norte, minha vizinha aí do Cid Monteiro, Dona Neide, um cheiro pra senhora, viu? Kleber Santana também tá ligado com a gente, tá em Toritama. A Maria Rosivânia também tá por aqui, Edinalva Gomes, a Maria Luciana tá em Jataúba, ligadinha com a gente, um abraço pra você, minha querida. Maria Barbosa também por aqui, Sandra Silva, um abraço para o Genildo Ferreira de Toritama, o Marcos da JCL também está aqui com a gente, muito obrigado pela interação. Daqui a pouquinho a gente traz aqui outros abraços dentro do Rota da Notícia, porque agora vamos trazer detalhes de um corpo que foi encontrado enterrado. Um caso de chamar a atenção que foi registrado no sítio Riacho do Umbuzeiro, zona rural do município de São João, no Agreste Pernambucano. O corpo de José Hernandes da Silva Bezerra, de 42 anos, foi encontrado enterrado próximo a um barreiro. As buscas foram realizadas por familiares e, de acordo com as informações repassadas à polícia, José Hernandes chegou em casa durante a madrugada, deixou o veículo estacionado e saiu a pé. E depois disso, não foi mais visto. Preocupados com o desaparecimento, familiares iniciaram buscas nas primeiras horas da manhã. Durante as diligências, alguns pertences da vítima foram encontrados nas proximidades do barreiro. Em seguida, o irmão de José Hernandes percebeu um monte de terra com sinais de movimentação recente. Ao cavar o local, acabou encontrando o corpo do irmão enterrado. Segundo as primeiras informações, o cadáver não apresentava marcas aparentes de violência e a suspeita é de que a vítima possa ter morrido por afogamento. No entanto, a causa da morte só poderá ser revelada, né, após a realização dos exames periciais. A delegacia de São João instaurou o inquérito e ficará responsável pelas investigações para esclarecer as circunstâncias da morte. Detalhe nesse caso é que esse corpo foi encontrado enterrado. Por mais que não tenha sido encontrado marcas de tiros, de facadas, mas a polícia deve se empenhar nesse assunto para poder, né, chegar até um veredito desse caso. Por quê? Nessa situação, né, se ele tivesse morrido por afogamento, né, ou apenas pelo afogamento, se foi o caso, né, ele deveria estar dentro do açude ou às margens desse açude onde o corpo foi encontrado ali nas proximidades e não enterrado, né, como foi esse caso. Detalhe é que a polícia agora já tem essas informações e, através dos trabalhos de perícia, deverá esclarecer tanto a causa morte como também começar aí os trabalhos de investigação para, quem sabe, chegar a uma possível autoria e motivação para este caso, fato que chamou a atenção e segue repercutindo a nível de Brasil. Detalhes para você agora de uma situação onde um homem foi morto no sítio Encanto, zona rural de Caruaru. Fato aconteceu no último final de semana. O corpo de Carlos André Pereira da Silva, de 33 anos, foi localizado no quintal da residência onde ele morava. Estava apresentando marcas provocadas por disparos de arma de fogo. O caso está sendo investigado pela Polícia Civil, Delegacia de Homicídios da cidade de Caruaru, que apura a autoria e motivação para o crime. O homicídio reforça o cenário de violência no município, sendo que esse foi o quarto assassinato registrado apenas no final de semana. Daqui a pouquinho a gente fala de outros assassinatos que aconteceram em Caruaru, porque agora a gente vai para o intervalo e daqui a pouquinho voltaremos com outros casos aqui no nosso programa.
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2: Estamos de volta aqui com o programa Rota da Notícia para trazer outras informações para você, mas antes, deixa eu passar aqui nos nossos comentários e abraçar o pessoal que tá ligado com a gente, mandando recadinhos aqui no nosso bate-papo, né? No nosso chat do canal do YouTube. Você pode assistir o nosso programa ao vivo agora, você que tá pelo rádio, mas você também pode assistir em outro horário, né? Se você não tem como assistir agora, você pode acompanhar as imagens, as ocorrências que estamos narrando aqui no programa através, né, do nosso vídeo, que fica disponível para você, né, o dia inteiro no nosso canal do YouTube Santa Cruz Online, tá? Abraçando aqui o Marcos da JCL, ligadinho com a gente, Edmilson José, Valdinete Gonçalves, o pessoal da ALN Máquinas, lá no loteamento São Miguel. Um abraço para Valdete e Abraão, ligadinhos com a gente. Lucinha tá cobrando ao prefeito Genan Lins, de Itaquaritinga do Norte, a resolução desse problema da estrada que liga, né, Santa Cruz a Itaquaritinga do Norte, mais precisamente, né, ao sítio Pedra Preta, né? Se não estiver enganado, ao sítio Pedra Preta, pessoal reclamando e pedindo a solução do problema. Adelson de São Domingos, Edna Ferreira, a Maria Pereira também está por aqui, Antônia do Santo Silvinha, o Josildo José, Maria da Conceição está no Armando Aleixo, Silvânia Truta também está aqui com a gente, Ezonete Maria, Márcio Soares, a Ana também está mandando um recadinho aqui pra gente, o Wilma Maria, um abraço para Inácio da Bolacha, na Central de Feiras, a Rose do Caldinho também está por aqui, Darlon Juan, bom dia para você e tudo de bom. Daqui a pouquinho, na medida do possível, a gente manda aqui outros abraços, caso dê tempo, tá? Porque agora a gente volta a falar da violência que andou tomando de conta da cidade de Caruaru. Foram 4 assassinatos registrados no final de semana. Divulgamos no bloco anterior um dos casos que aconteceu lá na capital do forró. E a gente volta trazendo agora detalhes de um ex-presidiário que estava sendo monitorado por tornozeleira eletrônica e foi morto a tiros na última sexta, no bairro Alto do Moura, em Caruaru. A vítima, identificada como Givonaldo Alves Pereira, de 35 anos, foi surpreendido por 2 elementos e acabou sendo assassinado no local. De acordo com informações da polícia, Givonaldo era natural do município de Tuparetama. Temos mais detalhes acerca desse caso com o repórter Adeildo Silva, do Caruaru no Face.
3: Polícia Militar foi informada de que no Alto do Moura, um homem teria sido vítima de vários disparos de pistola. A Polícia Militar, ao chegar no local, realmente o crime de morte foi constatado. Durante os trabalhos, policiais acabaram identificando como sendo o corpo de Givonaldo Alves Pereira. Ele tinha 35 anos de idade, de acordo com as informações, era natural de Tuparetama e atualmente ele estava morando no Alto do Moura, em Caruaru, inclusive fazendo uso de tornozeleira eletrônica. Há informações da polícia no local de que antes do crime ele estaria em um churrasquinho durante bebedeira, quando certamente houve um desentendimento e provavelmente após a bronca ele acabou sendo executado. De acordo com as informações, a motivação seria esse desentendimento. E aí, consequentemente, a polícia já continua investigando o crime. Inclusive, a polícia científica, toda perícia criminal foi realizada no local do crime. Agora, no local do acontecimento, a presença da polícia civil, compareceu o delegado Eric Costa Cândido, que inclusive dá detalhes do crime. Delegado, a polícia civil foi acionada para o local, realmente trata-se de um ex-presidiário e agora a polícia segue investigando, delegado.
4: Nós chegamos aqui no local depois de ser acionado pelo CIODES, né, acolhemos algumas informações. A vítima estava aqui numa praça, quando ela foi abordada por 2 elementos que já iniciaram os disparos. Infelizmente ela acabou vindo a óbito antes que pudesse ser socorrida. Estamos agora

0: para fazer um levantamento, né, no corpo, né, da vítima. Vamos encaminhar para o ML para fazer o restante da perícia. Estamos trabalhando agora no sentido de localizar mais câmeras de segurança para ver se a gente consegue identificar os autores.
1: Após todo o procedimento, o corpo foi encaminhado para o IML aqui de Caruaru. E até o presente momento, ninguém foi preso. Se é do seu conhecimento a autoria e a motivação direta deste ato criminoso ontem à noite no Alto do Moura, que a população possa ajudar a Polícia Civil nesse momento. O telefone do Disque Denúncia é o 3719-4545. Não é necessário você se identificar. Com imagens de apoio de Emerson Renan, a reportagem é Adeildo Silva.
2: Obrigado, Adeildo, pelas informações. Daqui a pouquinho no programa vamos trazer detalhes de um homem acusado de matar outra pessoa em uma passeata política aqui em Santa Cruz do Capibaribe, que foi condenado a quase 25 anos de prisão. Continua ligado com a gente, porque daqui a pouquinho nós vamos trazer os detalhes completos para você aqui no Rota da Notícia. Mas agora, a gente continua falando da onda de violência lá da cidade de Caruaru. Homicídio registrado durante o final de semana no bairro do Salgado. A vítima, Tiago Rodrigo da Silva, de 40 anos, conhecido como Tiago Zizi, foi perseguido e morto a tiros por um elemento que o aguardava nas proximidades de sua residência. De acordo com informações da polícia, estojos de munição calibre 380 foram encontrados no local do crime durante os primeiros levantamentos. Relatos ainda apontam de que momentos antes do homicídio, o acusado do crime estava em uma motocicleta e foi até o local perguntar por Tiago. O indivíduo permaneceu nas proximidades até a chegada da vítima e, ao encontrá-la, efetuou disparos de arma de fogo e, antes de fugir, né, ele ainda, né, praticou, né, vários, chegou a proferir várias palavras contra o Tiago, né? Ele, em dado momento, né, ele gritava e atirava contra o Tiago. Tiago era usuário de entorpecentes e teria envolvimento com o tráfico de drogas, de acordo com a polícia. Ele possuía registro de prisão relacionado ao crime de tráfico. A polícia ainda segue com as investigações para desvendar esse crime e chegar até a autoria e motivação para este assassinato. Detalhe que vale também ser pontuado aqui é que, na casa do Tiago, a polícia encontrou balança de precisão, sacos tipo Ziploc, né, que são utilizados para a venda da droga, e além de um caderno com anotações. Dois aparelhos celulares foram apreendidos para que a polícia possa, né, fazer o trabalho de investigação. Com a vítima também foi encontrada uma quantia de R$ 374,00 em espécie, um canivete e um celular. A polícia recolheu todo esse material e agora o caso vai ser esclarecido após o trabalho de investigação da Delegacia de Homicídios. E a gente continua falando de Caruaru, viu? Foram quatro crimes que aconteceram durante o final de semana. A Polícia Civil está investigando mais um assassinato, dessa vez contra Valdeci José da Silva Oliveira, de 40 anos. Ele foi assassinado a tiros no distrito do Riacho Doce, que é da zona rural de Caruaru. A vítima foi morta com vários disparos de arma de fogo. De acordo com a polícia, Valdeci foi executado por criminosos que fugiram após o ocorrido. Ele possuía passagens pelo sistema prisional. Ainda segundo as informações, Valdeci teria passado parte da madrugada em um bar junto com conhecidos. Ao deixar o estabelecimento, ele teria sido levado para a sua própria residência, mas acabou sendo assassinado. Ele foi assassinado e, de acordo com a polícia, ao chegar no portão do imóvel, né, ele acabou sendo morto. Populares relataram aos policiais que, após os incidentes, os indivíduos, né, que estavam em um veículo passaram a seguir a vítima e, pouco tempo depois, Valdeci foi alcançado e executado com diversos tiros. Até o momento, nenhum dos acusados foi localizado. A polícia segue investigando o caso para identificar os autores e esclarecer a motivação para este assassinato. Tem recadinho agora dos nossos anunciantes. Daqui a pouquinho voltaremos com detalhes do caso, né, onde um homem foi acusado e recebeu a ordem de prisão de pelo menos aproximadamente 25 anos. de prisão depois que ele cometeu um crime em uma passeata política aqui em Santa Cruz do Capibaribe. Preste atenção nesse caso, porque daqui a pouquinho vamos trazer os detalhes para você aqui no programa. 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
2: Minha gente, deixa eu agradecer aqui a audiência do Leo Rodrigues, que está ligado com a gente. É, Vanderlei Pereira, do Santo Agostinho. Michele Oliveira, tá ligada com a gente no Sítio Tambor, em Brejo da Madre de Deus. Um abraço, seu Chico, do Cachorro Quente também, sempre ligado com a gente, né? Um abraço, seu Chico, obrigado pela sintonia. Um abraço ainda para o Carlos, da Goldman, Edileuza, todos da camisaria Goldman, sempre na escuta do programa. Um abraço, Amaro Lima, Rosa, Dona Anunciada, o pessoal do Riacho Doce, ligadinho com a gente. Abraço ainda para o Carlos Martins, guia turístico de Taquaritinga do Norte, também sempre acompanhando o nosso programa. O Euclides Dudu, um abraço, meu querido. Um abraço também para o Paulo Procópio, ligadinho com a gente. Obrigado à audiência de todos vocês. E em nome destes que foram referenciados agora, agradecer ao nosso primeiro lugar de audiência nessa manhã de terça-feira aqui em Santa Cruz do Capibaribe. Obrigado a todos vocês, tá? A gente traz detalhes agora de um homem acusado de matar um rapaz em uma passeata política aqui em Santa Cruz. Ele foi condenado a quase 25 anos de prisão. Preste atenção nesse caso que vamos trazer agora. A justiça condenou Alan Guilherme Sobral, de 24 anos, né? Aliás, o Alan Guilherme foi condenado a 24 anos e 10 meses de prisão pelo homicídio de Marcondes Garcia da Silva, o conhecido Tony. Esse crime aconteceu em 5 de outubro de 2024, aqui em Santa Cruz do Capibaribe. Você que está no rádio, né, nós vamos narrar todas as informações agora para você. E para você que está na nossa live, nós temos a imagem da vítima e a imagem do acusado, né? Nós temos a imagem da vítima e do acusado sendo divulgada agora para você acompanhar esse caso que aconteceu aqui em Santa Cruz do Capibaribe em 5 de outubro de 2024. E passado agora, né, quase 2 anos desse crime, o assunto volta a ser destaque, né, devido ao trabalho da justiça que condenou o acusado a 24 anos e 10 meses de prisão por este crime ocorrido em 5 de outubro de 2024. Atenção aos detalhes. Alan Guilherme Sobral de Lira, acusado, e a vítima, Marcondes Garcia da Silva, que foi assassinado em outubro de 2024. Esse assassinato aconteceu após uma passeata política que aconteceu ali nas proximidades da Praça dos Paraibanos. A vítima foi morta a tiros em um terreno localizado à frente ali da Praça dos Paraibanos, um dos pontos movimentados da cidade. A sentença acolheu a denúncia apresentada pelo Ministério Público de Pernambuco, que atribuiu ao réu a prática de homicídio qualificado por motivo fútil, mediante recurso que dificultou a defesa da vítima. Na mesma decisão, o magistrado negou ao condenado o direito de recorrer em liberdade, mantendo a sua prisão preventiva. De acordo com os autos do processo e depoimentos de testemunhas, o Marcondes estava reunido com amigos e, após o encerramento da passeata, em gesto de comemoração, girou uma lata de cerveja no ar. atingindo acidentalmente Alan Guilherme, que se encontrava nas proximidades. Irritado com a situação, o acusado teria ido tirar satisfações com a vítima. Após uma breve discussão, Alan sacou uma arma de fogo e efetuou disparos que atingiram Marcondes. A vítima foi socorrida por populares e levada para a unidade de pronto atendimento, a UPA 24 horas aqui de Santa Cruz do Capibaribe, mas chegou ao local sem sinais vitais. Durante as investigações, testemunhas reconheceram o acusado, Alan Guilherme, como autor dos disparos, inclusive por meio de fotografias da identificação do seu perfil em uma rede social. O que teria excluído poucas horas depois essa rede social. Ele sabia que poderia ter sido identificado a partir dali e excluiu a rede social a fim de tentar dificultar o trabalho da polícia. A defesa sustentou a tese de negativa de autoria e apresentou um álibi, alegando que o acusado estava em aldeia de Mascarenhas, município de Pesqueira, durante todo o fim de semana em que o crime aconteceu. Familiares afirmaram que ele estaria trabalhando em um fabrico de costura na residência da sogra. E os advogados também questionaram a validade dos reconhecimentos fotográficos que foram realizados durante o trabalho de investigação da polícia, alegando que os procedimentos não seguiram formalidades previstas na legislação e jurisprudência superior do Tribunal de Justiça, o STJ. Entretanto, o juiz João Paulo Barbosa Lima rejeitou os argumentos da defesa. Segundo o magistrado, os reconhecimentos fotográficos serviram como elementos indiciários e estavam acompanhados de outras provas independentes que reforçavam a autoria e o crime. Na decisão, o juiz também destacou a existência de condições relevantes nos depoimentos apresentados para sustentar o álibi do acusado, o que enfraqueceu a versão defensiva. Ao fundamentar a condenação, o magistrado reconheceu a materialidade do crime devidamente comprovada e existiam provas suficientes para responsabilizar Alan Guilherme Sobral de Lira pelo homicídio de Marcondes Garcia da Silva. Com a sentença, o condenado permanecerá preso para o cumprimento de pena de 24 anos e 10 meses de reclusão. Fato que chamou a atenção, que segue repercutindo a partir de agora na nossa região. E para você que está nos acompanhando através do rádio, essa matéria fica disponível no nosso programa. É só você acessar o nosso canal do YouTube Santa Cruz Online, procurar o programa com a data de hoje nos vídeos ao vivo e você vai ver a imagem do acusado e da vítima e também todo o relato desta situação onde a justiça decidiu, né, condenar o Alan há 24 anos e 10 meses de reclusão e ele agora fica à disposição da justiça, né, no presídio aqui de Santa Cruz do Capibari. Minha gente, é final do nosso horário e nós queremos agradecer a todos vocês que estiveram nos acompanhando até aqui. Obrigado pelo primeiro lugar de audiência nessa manhã. Obrigado a você que esteve ligado através do rádio e através da internet também. Agradecer aos nossos anunciantes. Nosso muito obrigado também a toda a nossa equipe, em nome aqui do pessoal que faz o trabalho, dos trabalhos técnicos, do Eduardo e da Lisandra. Agradecer também ao Levi pela produção e à direção geral do Ney Lima. Um forte abraço deste amigo de vocês, Gilson Fernandes, e até o nosso próximo encontro, se Deus quiser.
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0: Valeu, Rio Negro e Solimões. Obrigado, rapaziada. Obrigado pelo carinho de estar aqui com a gente. Mas vocês não vão embora, não.
1: Não? Fica
0: um pouquinho.
1: Fica mais um pouquinho.
2: Vamos lá.
0: O negócio é o seguinte: quando a gente recebe uma dupla como Rio Negro e Solimões do palco, não dá pra ficar só pulando, não. Essa rapaziada aqui tem aquelas modas de lurida que eles têm que machucar a gente.
1: Vai doer pra lá.
0: Ó. Dê alguma coisa aí.
1: Que bonitinho.
0: Porque eu não consigo.

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0: Louvado seja nosso Senhor Jesus Cristo. Para sempre seja louvado, queridos irmãos e irmãs. É terça-feira da Santa e Chagas de nosso Senhor Jesus Cristo. Repita comigo: Senhor das Santas Chagas, livrai-nos de todos os males. Quero saudar a todos em plena novena de Santo Antônio, segundo dia. Saúdo a Rádio Evangelizar, de onde tudo começa. As rádios irmãs, cujos nomes cito neste momento.
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0: Saúdo pela TV Evangelizar, sinal digital em todo o país. Em várias cidades, canal aberto pelo YouTube Padre Manzotti Oficial, pelo aplicativo da Associação Evangelizar é Preciso e todas as plataformas digitais. Queridos irmãos e irmãs, rezando Santo Antônio, curai as feridas sentimentais. Repita comigo: Santo Antônio, curai as feridas sentimentais, em nome do Pai, do Filho e do Espírito Santo. Amém. Naquele tempo, disse Jesus a seus discípulos: vós sois o sal da terra. Ora, se o sal se torna insosso, com que salgaremos? E não servirá para mais nada, senão para ser jogado fora e pisado pelos homens. Vós sois a luz do mundo. Não se pode ficar escondido uma cidade construída sobre um monte. Ninguém acende uma lâmpada e coloca debaixo de uma vasilha, mas sim num candeeiro, onde ela brilha para todos os que estão em casa. Assim também brilha a vossa luz diante dos homens, para que vejam vossas boas obras e louvem o vosso Pai que está nos céus. Senhor, teu santo evangelho nos coloca com clareza aos discípulos de ontem, aos discípulos de hoje. Vós sois o sal da terra. Ser sal é dar sabor. Ser sal é conservar os valores cristãos. Não conservar como algo imutável, mas algo que é fundamental para toda a vida cristã. Senhor, fazei com que eu seja sal da terra, sal no mundo. Vós sois a luz do mundo, a luz. Não a luz que provém de nós mesmos, mas a luz que reflete a tua luz. O mundo precisa de luz. Luz para dissipar as trevas. Luz para dissipar a escuridão, as incertezas, as dúvidas. Hoje, em plena terça-feira das Santas Chagas, nós te pedimos, Senhor, vós que dissestes: eu sou a luz do mundo e quem me segue não andará nas trevas. Fazei-me luz, fazei-me sal. E que as minhas atitudes, a minha vida, o meu viver, querer, falar, seja sem dúvida um reflexo da tua luz. Senhor, hoje, terça-feira das Santas Chagas, Nós queremos colocar todas as intenções, os pedidos, os clamores, e pedir, Senhor, que esta luz dissipe as trevas. Nós te pedimos pelos doentes que estão acamados em casa, os que estão acamados nas enfermarias, nas UPAs, que estão nas filas esperando por um diagnóstico, por um exame, ou em casa, angustiados, para receber a notícia de um exame, de uma cirurgia. Tire essa ansiedade, esta preocupação, este medo. Brilhe a tua luz, Senhor. A tua luz da serenidade, da paciência, da confiança e da fé. Nas horas mais sombrias de viver, Senhor. Como é lindo ver o céu, o sol aparecer, a tua luz aparecer. O mal já se afasta da minha vida e eu creio nisso.
1: Eu solto a voz para dizer:
0: eu sou da luz, diga forte, cantando. Eu sou da luz, eu sou de Jesus, e as minhas obras serão condizentes a isto. Serei o sal da terra, serei a luz do mundo. Jesus das Santas Chagas, libertai-nos da ansiedade, da depressão. Jesus das Santas Chagas, protegei-nos e curai-nos do câncer. Santas Chagas, eu ofereço este programa a todos os líderes mensageiros das capelinhas de Jesus das Santas Chagas, a todos que rezam o terço das Santas Chagas, a todos que têm devoção das Santas Chagas. Senhor, fica conosco, Senhor, durante todo este programa. Acolha cada partilha, cada testemunho de louvor à tua graça, à tua bênção. Fica conosco, Senhor. A frase de hoje que toca nosso coração: sois chamados a ser sal da terra e luz do mundo. Nós voltamos já. Volte comigo.

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0: Bom dia, Cláudia. Que a paz de Jesus esteja com você.
1: Olá, Padre Manzotti, sua bênção.
0: Deus abençoe. Você fala de onde?
1: Eu falo de Araripina, Pernambuco.
0: Minha saudação, Araripina, Pernambuco. E como você me acompanha, filha?
1: Eu acompanho pelo canal 329.
0: TV Parabólica Digital. Aproveito a dizer que qualquer pessoa que tenha no território nacional parabólica digital, basta fazer uma busca e vai ter o sinal da TV Evangelizar. Diga lá, Cláudia.
1: Ai, padre, o senhor não sabe o alento ao meu coração que é falar com o senhor.
0: Hoje é seu dia, em plena terça-feira das Santas Chagas de Jesus.
1: É, minha mãe acompanhava sempre o seu programa, né?
0: Então ela faleceu, e... meus sentimentos.
1: Isso, acompanhava o seu programa sempre. Ela faleceu agora em dezembro, né? Dia 13 de dezembro.
0: Meus sentimentos. Como é o nome dela, para que rezemos?
1: Maria Erian Cavalcante Bezerra.
0: Tá bom. Pode falar, filha.
1: Bem, padre, minha família é de base muito católica, como, por exemplo, meu pai foi catequista por muitos anos.
0: Sim.
1: E junto com mamãe, eles presidiam a pastoral carcerária aqui do município, entendeu?
0: Nossa, que atitude nobre. Estive preso e me visitastes.
1: É.
0: Certo.
1: Ai, padre, estou passando por um luto dilacerante.
0: Certo.
1: Minha mãe faleceu em um acidente de moto, onde eu estava pilotando a moto.
0: Entendi.
1: E outra moto, em alta velocidade, conduzida por um adolescente de 18 anos, colidiu com a gente, né?
0: Sim.
1: Dia 11 de dezembro. Ela fez 70 anos.
0: Sim.
1: Dia 10 de dezembro, e no dia seguinte aconteceu o acidente.
0: Entendi. E você carrega isso com você?
1: Eu carrego isso comigo, padre, como uma culpa.
0: Por que você se acha culpada?
1: Mesmo sabendo que acidentes acontecem, eu acho que aconteceu mais ainda isso por conta de familiares, né? Que me atribuíram também culpa para...
0: Entendi.
1: Deixar a situação ainda pior, sabe?
0: Filha.
1: O que ainda meu coração fica confortado é de saber que ela não morreu no momento do acidente.
0: Sim.
1: Ela faleceu 3 dias depois.
0: Certo.
1: No hospital de Ouricuri, por dilaceração hepática.
0: Sim.
1: Por falta de uma tomografia.
0: Misericórdia. Lamentável isso.
1: Levamos para o IML em Petrolina e lá foi constatado, né, que ela teve dilaceração hepática. Então, às vezes eu já fico me segurando, me apegando a isso, justamente para tirar a culpa de cima de mim, né?
0: Filha...
1: Porque ela não faleceu no momento.
0: Filha, você não... Veja... Essa culpa em nada te ajuda. Eu tenho certeza que você foi uma motorista prudente, que não era a primeira vez que ela andava com você.
1: Não.
0: E, portanto, essa culpa não te faz bem. E mesmo que as pessoas queiram atribuir essa culpa a você, entenda e não assume essa culpa. Você se conforta em entender e compreender que ela foi por outro motivo, a morte. Mas o quanto você, em vida, expressou amor para sua mãe? Vocês se davam bem?
1: A gente estava morando junto desde a época da pandemia.
0: Então, filha, imagina quanto carinho, quanto afeto. Não se julgue por um fato, não se julgue por um acontecimento. Acidentes acontecem. Imprudências acontecem e nós somos humanos.
1: É, padre.
0: E ela aqui na terra fez tanto bem, certamente está junto de Deus.
1: A Ave Maria fez bem até demais. O ano passado Minha irmã mais velha, que mora em Salgueiro, teve um câncer de mama. Ela passou o ano inteiro com ela lá. Aí veio pra cá, justamente pra passar Natal conosco aqui, né? E Ano Novo, sim, passar um tempo por aqui. E aí esse acidente aconteceu. A gente tava muito, mas muito grato mesmo, é, pelas mãos ensanguentadas, por Jesus de Santa Chagas, que ela acompanhava seu programa sempre.
0: Certo.
1: É, até pela graça de eu ter conseguido financiar essa casa aqui pela Caixa, entendeu?
0: Então não deixe, não permita. E isso é uma questão, cada vez que alguém falar ou você sentir esta culpa, eu quero que você reze assim: Senhor, eu te entrego a minha mãe.
1: Eu te entrego a minha mãe.
0: Eu a amei muito.
1: Eu a amei e amo
0: e
1: muito.
0: E amo muito minha mãe.
1: Amo muito. Pai.
0: Tira, Senhor. Este sentimento de culpa.
1: Este sentimento de...
0: Que a exemplo de minha mãe. Diga.
1: Tira, Senhor, do meu coração esse sentimento de culpa.
0: E que a exemplo de minha mãe.
1: E que a exemplo de minha mãe.
0: Eu faça o bem.
1: Eu faço somente o bem.
0: Jesus das Santas Chagas.
1: Jesus das Santas
0: Derrame
1: Chagas.
0: Derrame uma gota do seu preciosíssimo sangue.
1: Derrame uma gota do seu preciosíssimo sangue.
0: E me liberte desta culpa.
1: E me liberte desta culpa.
0: Amém.
1: Amém, Padre, amém.
0: Levarei seu nome em oração, Cláudia. E sempre reze isso. Vá pedindo, tire esse sentimento de culpa de mim. Cláudia, de Araripina, Pernambuco. Ela disse acompanhar pela TV Evangelizar, canal digital 329. Também nos transmite a rádio Grande Serra FM, diretora Adriana Aparecida, Dom José Vicente Pinto de Alencar Silva, de Salgueiro. 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

0: Querido povo de Deus, e nós vamos para a leitura orante de Jó. Você tem gostado da leitura orante de Jó? Mande um áudio, 41-3221-6060. 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Vamos ouvir o que as pessoas têm dito sobre o livro de Jó, por favor.
1: Sou Neuza de Juquirópolis. Sou associada, acompanho o senhor.
0: Opa.
1: Desde o começo da experiência de Deus.
0: Que bom.
1: Padre, eu e meu esposo estamos vivendo Jó nos dias de hoje.
0: Meu Deus.
1: Devido a uma enfermidade da perna dele, nós começamos a vender as galinhas, os frangos, depois passamos a vender os bezerros, agora começamos a vender as nossas vaquinhas. Passamos por momentos difíceis.
0: Imagino.
1: Mas com a ajuda da família, conseguimos estar superando. Então eu disse a ele, nós somos só, mas a nossa fé
0: isso.
1: Em Jesus das Santas Chagas e a esperança de que dias melhores virão
0: isso é
1: continua firme e forte. Nós não desistiremos. Obrigada, Padre. Te assisto pelo canal 329 da Parabólica Digital.
0: Aí.
1: Um grande abraço, Padre. Estou amando a leitura de Jó.
0: Mais uma vez, minha fé é inabalável, não é, sacristão? A Neuza dizendo lá de Juquirópolis, São Paulo. É lamentável, filha, que você tenha que estar vendendo as galinhas, as coisas que você tem, as vaquinhas, devido a uma enfermidade. Quem dera se pudéssemos ter acesso à saúde sem ter que se dispor do que temos. Mas é louvável o que você diz. Que você falou para o seu marido, estamos vivendo como Jó, mas não perdemos a fé em Jesus. É isso que exatamente eu tenho dito. Aconteça o que acontecer, minha fé em Deus é inabalável. Isso dá esperança, dá confiança. Deus seja louvado. Mais uma vez sendo citado, a Parabólica Digital, canal 329. Se você tiver uma Parabólica Digital, você pode assistir. E meu abraço a Juquirópolis, eles que estão assistindo agora, certamente. Bispo Dom Antônio Luiz Cipollini, da Diocese de Marília. Mesmo em meio à tempestade, a minha fé é inabalável, diga isso. Não importa o que venha, a minha fé é inabalável em Deus. Pela graça de Deus, porque fé é graça. Um aceite do ser humano. Bíblia aberta, cartilha de oração.
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0: E hoje, Deus continua falando. E de modo particular, nós ficaremos no capítulo 39, uma reflexão importante. Jó, capítulo 39. Deus questiona Jó. Você, Jó, aqui o sujeito oculto é Jó. Você sabe quando nascem os cabritos selvagens? Ou já viu nascerem as corças? Você sabe quantos meses as suas fêmeas levam para dar cria ou qual o momento do parto? Versículo 5. Jó, sempre um questionamento. E o texto mostra, de modo geral, já vou lhe dar a dica, como nós somos pequenos e como a nossa razão não alcança a criação de Deus. É verdade que a ciência vai descobrindo, mas é um vai descobrindo, e quantas coisas a serem descobertas ainda. Mas quem fez toda essa maravilha? Quem? Mãos humanas? Não. É Deus. Por isso o versículo 5, e continua no mesmo raciocínio. Quem deu liberdade ao jumento selvagem? Quem nos deixou andar soltos à vontade? Eu lhes dei o deserto para ver a sua casa, ser a sua casa, e lhes dei de viver nas terras salgadas. Versículo 9. Será que um touro selvagem vai querer trabalhar para você? Será que ele vai passar a noite no seu curral? Será, Jó? Pense bem, que você consegue prendê-lo com cordas ao arado a fim de arar a terra ou puxar o rastelo? Será que você pode confiar na grande força que ele tem, deixando por conta dele o trabalho pesado que há de fazer? Mais uma avaliação, versículo 13. Como batem rápidas as asas do avestruz, mas nenhuma avestruz voa como a cegonha. A cegonha põe seus olhos no chão para que a areia quente os faça chocar. Ela nem pensa que alguém vai pisá-lo ou algum animal selvagem pode esmagá-lo. Ela age como se os ovos não fossem seus e não se importa com os seus esforços, fiquem perdidos. Jó, versículo 19. É Deus falando a Jó. Por acaso, foi você quem fez os cavalos tão fortes? A pergunta vale para nós também. Você quer se colocar no lugar de Criador? Esqueceu que é também uma criatura? Você quer avaliar a Deus, que criou as maravilhas do mundo? Foi você, continua Deus falar a Jó, quem enfeitou o pescoço deles com a crina? É você quem os fez pular como gafanhotos e assustar as pessoas com seus rinchos? Versículo 23. 24. Tremendo de impaciência, eles saem galopando e quando a corneta soa não podem parar quietos. É você que ensina o gavião a voar e abrir as asas do seu voo para o sul? Senhor, Senhor, dai-me consciência de ser uma criatura e que respeite plenamente o Criador.

dor. E que eu compreenda que faço parte desta grande criação e que a terra é também minha casa. Eu vou para o intervalo, eu volto já. Volte comigo.

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E na continuidade do livro de Jó, Deus faz todo um apanhado, citando alguns animais, citando até a complexidade da criação, e sempre a pergunta: Jó, foi você que fez isto? Mas o versículo, o capítulo 40, versículo 1, nos deixa um questionamento de oração. Versículo 1: Então o Senhor disse: Jó, você desafiou a mim, o Todo-Poderoso. Vai desistir de me dar uma resposta? Eu diria que a primeira resposta hoje é olhar para a criação. E você que está onde estiver, pense numa algo bonito da tua vida. Um pássaro, uma flor, um jardim, ou o sol que amanheceu. E diga: eu te louvo, Senhor, de todo o meu coração. Diga: eu te louvo, Senhor. Te louvo porque fizeste tudo tão perfeito. Na presença dos anjos, a ti eu te louvarei, Senhor. Isso me faz lembrar do Salmo 8, que é bom que se reze hoje. Isso me faz lembrar da frase de nosso Senhor Jesus Cristo, que disse: olhai os lírios dos campos, eles não compram roupas e Deus os vestiu de forma maravilhosa. Olhai os pássaros do céu, as plumagens. Então a primeira resposta que temos, diante até da complexidade da vida: Deus, que fez tudo tão perfeito, nos irá desamparar? E ao som dessa música, eu te amarei, Senhor. Eu sugiro hoje, no livro Inabalável, a página 115, que diz assim: perguntas que revelam. Onde estava tu quando eu fundava a terra? Quem determinou suas dimensões? Virgem Mãe, que perguntas. Deus pegou pesado. E Deus seguiu não com explicações, mas com mais perguntas capazes de revelar quão limitado é o nosso entendimento. Deus falou dos mares, das estrelas, dos animais selvagens. E cada descrição ia revelando que tudo está sob seu domínio. Lembra que eu falei? Essa é a primeira resposta. O mundo não é um caos sem sentido. Hoje parece, né? Que nós somos um acidente de percurso, que o mundo está num caos. Mas acredite, mesmo que aparente está no caos, é uma obra sustentada com o propósito e ordem das mãos divinas. A leitura complementar deste capítulo 39 hoje, página 115 do livro Inabalável. Hoje é dia de lembrar as capelinhas, e eu quero homenagear tantas capelinhas. Vi tantas lá no Distrito Federal. Inclusive, aconteceu o encontro estadual dos mensageiros do Distrito Federal. Parabéns, aconteceu na paróquia, quase 30 capelinhas presentes. Meu grande abraço ao Geiso, que conduziu, a nossa equipe que estava lá. Deus seja louvado, que foto linda. Muito me encantou. Eu estava lá para um evento e de manhã aconteceu esse encontro estadual. Também quero lembrar, mandaram fotos, deixa um número ali. Quem quer mandar fotos, 419-8791-2787. Erenilce do Nascimento, de Itaquiraí, Mato Grosso do Sul. Gorete Albino, de Criciúma, Santa Catarina. Mais uma mensageira, Josenildo Oliveira Souza, Lagarto, Sergipe, na igreja, meu grande abraço. Maria das Graças Azevedo, de Ji, Paraná,
Rondônia, Elizabeth Santos Alves, Pedra Azul, Minas Gerais, mais uma mensageira, Marilete Toniolo Coradim, de Colombo, minha saudação, Maria Francinete Rodrigues, de Picos, Piauí, minha saudação ao sacerdote que estava junto ali, louvado seja Deus, Picos, Piauí, César Livino de Oliveira Ferreira, de Lucas do Rio Verde. Oh, quanta criança, gente! Toca o sino, sacristão! Lindo de ver tantas crianças, César! Parabéns! Você reuniu tantas crianças, Deus seja louvado! Jovelina Dias Cardoso, do Rio de Janeiro, também o sacerdote ali junto, Rio de Janeiro. Mande a sua foto. Toda terça-feira eu valorizo os grupos e quero ao mesmo tempo dizer: torne-se o mensageiro da Capelinha de Jesus das Santas Chagas. Caso você venha receber uma graça de

0: emocionada, padre.
1: Oh, é seu dia, minha querida. Hoje é seu dia.
0: Fazia tempo que eu tentava ligar para o senhor e nunca consegui. Hoje eu não fiz nada desde a manhã com consegui essa ligação.
1: Oh, meu anjo, que bom. Vai lá, querida.
0: Padre, eu vou contar só pela metade, que não vai dar tempo, eu sei.
1: Diga.
0: Olha, eu sou uma mulher sofredora. Desde que eu fui sofrida. Mas enfrentando batalha e mais batalha, rezando com fé em Deus.
1: Sim.
0: E pedindo força para Deus me dar força, coragem para enfrentar a minha vida de dia a dia.
1: Sim.
0: E casei, meu casamento foi muito tribulado, não deu certo. Me separei, me divorciei. Tive dois filhos com ele. Mas não é no sofrimento.
1: Sim. Tô ouvindo.
0: Hoje eu tenho dois filhos, um tá com 29 anos.
1: Tá.
0: Minha filha tá com 31 anos.
1: Certo.
0: Meu filho é solteiro, mora comigo, minha filha é casada.
1: Sim.
0: Mora em Blumenau, Santa Catarina. E, então eu sou uma pessoa assim, muito nervosa, muito estressada, porque eu passei por muitas coisas na minha vida.
1: Tá.
0: Eu fumava desde os 12 anos. E eu pedia para Deus que eu queria deixar de cigarro, porque fazia mal. Minha mãe já morreu de enfisema no pulmão.
1: Sim.
0: Daí eu pedia para Deus todo dia para me largar de cigarro.
1: Tá.
0: E quando foi um dia, eu fiz um curso no tabagismo em 2023.
1: Tá.
0: Foi dia 21 de julho de 2023.
1: Tá.
0: E pedi para Jesus das Santas Chagas, que eu tinha muita fé nele.
1: Certo.
0: E tinha e tem.
1: Certo.
0: Eu faço a oração de Jesus das Santas Chagas todos os dias.
1: Certo. Zélia, fica na linha. Eu volto falando com a senhora. Nunca, geralmente não acontece isso, mas sua vontade de falar era tanta. Eu volto falando e volto com a novena. Voltamos já.

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0: era finalzinho do bloco e a Zélia estava na linha e continua. O desejo dela é tanto de falar que eu avanço agora. Zélia, você estava contando que você tem dois filhos, que você queria parar de fumar em 2023. O que aconteceu, querida?
1: Pois é, eu pedi para Jesus das Santas Chagas me ajudar que eu deixasse do cigarro. Eu queria fazer um propósito, pagar um boleto de R$3 do meu cigarro, porque o meu cigarro era baratinho, R$5. Então fiz e graças a Deus fui liberta.
0: Amém.
1: Não fumo mais, graças a Deus.
0: Tá certo.
1: E eu tô pagando, era R$3, agora passou para R$5.
0: Tá certo, querido. Graça recebida, Zélia.
1: Eu estou pagando.
0: Graça recebida. Graça testemunhada. Que bom. E olha, muito obrigado por você ajudar a obra evangelizar, de você reverter o dinheiro que você gastava com o cigarro, é o dinheiro que você ajuda na obra evangelizar. Muito obrigado por esse gesto, Zélia. Pessoas como você faz toda a diferença, viu, minha querida?
1: Amém. Pedi oração também para meu filho.
0: Como é o nome dele?
1: Meu filho Derli, Gonçalo de Jesus.
0: É.
1: Pela libertação dos vícios dele, que eu quero tanto.
0: Tá.
1: Onde eu ver meu filho no largar esses vícios.
0: E quem mais? Deus abençoe, Zélia de Curitibanos, o tempo urge, querida. Puxa o telefone, pega os nomes dela, por favor, de oração. Zélia de Curitibanos, Santa Catarina, Rádio Coroado FM, Frei Neuri, meu abraço, Dom Gilson Meure, de Lages. Hoje, aniversário, Rádio Conceição FM, Conceição Paraíba, São Carlos FM, São Carlos do Ivaí, Paraná. Atenção, povo de Deus, faltam 3 dias para o arraiá do seu vigário. Sexta-feira agora, atenção, povo de Deus, vamos celebrar Santo Antônio, vamos celebrar São Pedro, vamos celebrar São João. Sexta-feira agora, dia 12, sexta-feira, 7ª edição do arraiá do seu vigário. Que horas, padre? 19 horas. Transmissão pela TV Evangelizar, Rádio Evangelizar, YouTube Padre Manzotti. Arraiá do seu vigário, 7ª edição. E eu já quero dizer para você que, claro, será um momento de homenagem ao São João, Santo Pedro, Santo Antônio, sem dúvida, também dia dos namorados, e nós vamos ter um momento com os namorados. Solta lá imagens, você sabe, Manzotinho vai estar presente, participações especiais, momentos muito fortes. E o objetivo que nós vamos ter é fazer um acompanhamento e a estabilidade dos canais que estão canal aberto nas cidades. Eu explico melhor amanhã, mas Arraiá do seu vigário, 7ª edição, muita coisa boa para você. Se programe nessa sexta-feira, 19 horas. E agora o vigário mandou avisar que tá na hora da novena. Bora lá, meu filho. Santo Antônio, segundo dia. Santo Antônio, curai as feridas da vida sentimental. Santo Antônio, curai as feridas da vida sentimental. Terceira vez. Santo Antônio, curai as feridas da vida sentimental. Santo Antônio, sabemos que o casamento é uma vocação abençoada por Deus. Sacramento do amor comparado ao amor de Cristo para com a Igreja. Abençoai todos aqueles que são chamados ao matrimônio. Ajudai que o namoro e o matrimônio sejam alicerçados pelo amor sincero, pela verdade constante. Coloque no coração dos namorados e dos casais verdadeiros sentimentos de afeto. Fazei que contemplem um ao outro e busque uma união abençoada por Deus, para que os namorados, os casais, sejam capazes de vencer os possíveis problemas familiares e conservem sempre vivo o amor, que não falte harmonia, compreensão dentro do matrimônio. Ó glorioso Santo Antônio, que tivestes a sublime dita de abraçar e afagar o menino Jesus, eu vos imploro esta graça. Peça, Santo Antônio. Eu vos imploro esta graça. Santo Antônio, vós que tendes sido tão bondoso para com os pecadores, não olheis para os poucos méritos que agora vos implora. Santo Antônio, pedimos por aqueles que desejam um matrimônio, que encontrem pessoas que venham formar uma verdadeira família católica. Por aqueles que a vida lhes deixou só, separados, solteiros ou viúvos, que encontrem felicidade na forma de viver. Santo Antônio, proteja todos do perigo e afaste do lar todas as tribulações. Santo Antônio, curai as feridas da vida sentimental. Santo Antônio, rogai a Deus pelos namorados. Santo Antônio, rogai a Deus pelos casais. O Senhor esteja convosco. Ele está no meio de nós. Abençoai, Senhor, a água, a roupa dos enfermos, as fotos de família. Por intercessão de Nossa Senhora do Carmo, São Pio de Pietrelcina, nos méritos das Santas Chagas, em nome do Pai, do Filho, do Espírito Santo. Amém. E eu me despeço com esta música, o clipe. Você já assistiu no YouTube, Padre Manzotti? Inabalável. Evangelizar é preciso.

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2: Bom, gente, a Mesa da Amargura é um projeto que eu venho há muito tempo querendo colocar em prática, né? Nesse momento especial, eu quero agradecer a presença de cada uma das pessoas que fazem presença aqui na mesa e agradecer por acreditar nesse projeto. Mais uma de amor para vocês.

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0: deu, hein? Thalita Mel.
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1: Eita, meu filho, que coisa boa nesse finalzinho de tarde de terça-feira. Xaropinho no fresco não, viu? Olha, hoje, 9 de junho, que coisa boa. Às 4 da tarde, mais 18 minutos, 4 e 18. Chegando, viu, Xaropinho? Vamos ver, a gente vai ficar juntinho aqui, ó. Muito forró nessa tarde de terça-feira, viu? Estamos no clima junino, calma. Tem muito forró para a galera aqui, ó. Solução da base ouvida, né? Cuida, vai. Em nome da Casa do Bolo, nosso amigo Langstein, Dona Bebeta. Em nome do nosso amigo Beto e Liliano, lá no Ponto Certo. Hoje, terça-feira, nosso amigo Betão. E abraço também aqui, ó, para nosso amigo Carlos. Carlos de Pininha e também... A sua esposa Mônica, né? Com a barraca de fogo no centro da cidade. A galera também na MV Construção. Tem os melhores preços pra você que tá construindo ou reformando, viu? Ô, tarde gostosa. Cuida, Xaropinho, cuida. Vamos fazer a nossa quadrilha, nossa arraiá, viu? É, o nosso arraiá. Vamos botar fogo aqui, ó. Vai botar fogo na fogueira, Xaropinho. Presta atenção, rapaz. Ué. Até às 18 horas, vamos ficar juntinho. Eu e você, você e eu aqui, ó, numa só sintonia, cuida.

Por isso eu vou na casa dela, yeah. Que coisa boa, né? 4 da tarde, mais 26 minutos. 4h26, se depois das 4, né, Xarapô? Por isso eu vou na casa dela, Você vai, Xaropinho? Prepara aí pra gente ir no intervalo, a gente volta logo na sequência, viu? É muito forró, até às 18 horas a gente tem aqui muita arrasta-pé, né? Nosso Mamoteiro, a Cisão, os três do Nordeste, os três do Cariri. Tem o que mais, meu filho? Seu Lula, Luiz Gonzaga. E por aí vai, né? Flávio José. Então tem muito forró pra galera aqui nesse finalzinho de tarde de terça-feira. Vamos embora, cuida. Tá chegando até Mário Coelho. Na sequência tem o intervalo. Abraçando meu amigo Bola da Mercearia, viu, aqui no Alto das Oliveiras. Também tá ligadinho comigo, com a gente, né, meu? Deixa eu ver. Abraço aí pro nosso amigo Bola aqui no Alto das Oliveiras. Abraçando também Chico de João Amaro lá no Sítio Chiquinho.

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0: dono da casa chegou com a mulher. Chamou a atenção de Dona Carolina. Dona Carolina, vem cá. O povo anda falando aí que a senhora tem um cheiro diferente. É verdade?
1: Moço, não é disso não. É invenção do povo.

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Olha, finalzinho de tarde da sua Cambucá. Muito forró, né, Xaropinho? A gente tá usando o clima junino, né? O mês de junho, arrastando o pé. Em nome da Casa do Bolo, nosso amigo Langstein, dona Bebeta. Olha, lembrando que saiu uma fornada, viu, Xaropinho? Bolo de milho, né? Tem bolo de leite. Tem aquele de limão, tem de chocolate, né? Tem de banana. Limão, enfim, tem um sortimento enorme pra você na Casa do Bolo e tudo que tinha, o que tinha. Saindo da fornada agora, viu? Aberto até às 7 da noite, hein? Tá certo? Dá uma passadinha lá, viu, Xaropinho? Você encomendou o seu já? Já? Tem aquela torta, viu? Com aqueles moranguzinhos. Eita, já deu água na boca. Vai pra aí. É. Hoje. Nossa amiga.

Eita, meu filho, que coisa boa, né? Que coisa boa. Estamos chegando ao finalzinho de mais uma programação aqui pela sua Cambuca FM. Nessa tarde de terça-feira, 9 de junho. Amanhã estamos de volta a partir das 4 da tarde, não é isso? Uma ótima terça-feira, começo de noite para vocês. A gente se encontra amanhã, não é isso? Com mais um forrozão aqui na Cambuca.

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1: 18 horas.

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1: Para, pai, solta! Solta que o povo quer comer gente hoje aí, vai.

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0: Valeu, Rio Negro e São Limões. Obrigado, rapaziada. Obrigado pelo carinho de estar aqui com a gente. Mas vocês não vão embora, não.
1: Não? Era um pouquinho. Fica mais um pouquinho. Vamos lá. Processa.
0: O negócio é o seguinte: quando a gente recebe uma dupla como Rio Negro e São Limões do palco, não dá pra ficar só pulando, não. Essa rapaziada aqui tem aquelas modas de lurida que eles têm que machucar a gente.
1: Vai doer pra lá.
0: Ó. Tem alguma coisa aí.
1: Que bonitinho.

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